0: desalojadas durante as tempestades do início do ano temem ficar sem abrigo no final deste mês. A autarquia tem disponibilizado alojamento em hotéis até agora, mas com a chegada do verão esse apoio vai acabar. Os incentivos ao arrendamento oferecidos pelo município, Cláudia Godinho, não tranquilizam estas famílias.
1: Anabela Cardoso morava em São João da Caparica e, tal como dezenas de famílias, não teve permissão para regressar a casa depois das derrocadas que afetaram várias partes do concelho de Almada em fevereiro.
2: Disseram que era só durante uma semana, mas isto já vai para 4 meses. Só que todas as semanas a gente anda com os saquinhos às costas, não é? Parecemos um caracolo com as coisas, porque a gente nunca sabe para onde é que vai.
1: Desde então tem estado em várias unidades hoteleiras, um apoio dado pela Câmara, mas que vai terminar.
2: Fomos a uma reunião com a Sra. Presidenta de Câmara e ela deu-nos um ultimato, temos até dia 30/6 para resolvermos a nossa situação. Só que as pessoas não podem resolver uma situação que a gente não procurou isto.
1: Estão 41 famílias nesta situação, 120 pessoas, conta a Câmara de Almada, à Antena 1. Nesta resposta, a autarquia diz que está disponível o programa Porta de Entrada, garante assim o apoio financeiro ao arrendamento de habitações durante um período inicial até 18 meses, mas que pode ser prolongado. As famílias têm de procurar uma casa. Anabela Cardoso admite que a procura não está a ser bem sucedida.
2: Quando a gente vai falar com o senhorio para fazer um contrato e dizer que é do Porta de Entrada, ninguém quer, porque pertence ao Iru e à Câmara. Ninguém quer, porque é Estado. Se o Iru ou a Câmara demora 2 ou 3 meses a pagar, como é que a gente vai pagar? Porque as rendas não são baratas. Eu, por exemplo, pagava 490 euros da minha casa, eu não vou encontrar outra casa a esse preço.
1: Em resposta à Antena 1, a Câmara de Almada explica que deu 30 de junho como data limite para que estas famílias deixem as unidades hoteleiras, porque o município não tem condições de garantir esses alojamentos a partir daquela data, por se entrar em época alta e as unidades hoteleiras terem de gerir as reservas.
0: Dezenas de famílias obrigadas a deixar os hotéis onde ficaram instaladas nos últimos meses em Almada. A autarquia promete apoios ao arrendamento, mas a solução não agrada a estas pessoas que ficaram desalojadas no início do ano. A proteção dos jovens no mundo digital é uma das principais dificuldades identificadas pelos especialistas nestes tempos que vivemos. Ainda esta manhã, numa conferência sobre a proteção das crianças na internet, o Procurador-Geral da República, Amadeu Guerra, deu conta dessa preocupação particular.
3: A ascensão de comunidades online organizadas em torno de formas extremamente violentas de abuso infantil, associadas a fenómenos de radicalização online, manipulação psicológica e coação de crianças e jovens à produção de conteúdos de abuso sexual e automutilação. Também os relatórios no âmbito da Europol têm vindo a sublinhar que a exploração sexual de crianças online constitui uma das ameaças criminais mais graves e em mais rápida expansão no espaço digital europeu. A crescente sofisticação das ameaças que recaem sobre as crianças no ambiente digital coloca também novos desafios ao próprio quadro jurídico europeu.
0: Alerta deixado hoje pelo Procurador-Geral da República neste Dia Mundial da Criança. A jornalista Sandra Henriques ajuda-nos a perceber agora melhor os perigos que espreitam na internet, no mundo digital, e também a conhecer o trabalho da Polícia Judiciária nesta área.
4: Este som de armas a disparar é do Roblox. Mais do que um jogo online, é uma plataforma que permite às crianças criarem os próprios universos num computador ou telemóvel. Entramos no Roblox e tentamos registar-nos como se fôssemos uma criança. Basta ter 5 anos para fazer o registro. Temos um avatar, que é uma versão digital de nós próprios, e podemos jogar até com adultos e até de outros países, como neste caso que encontramos online.
5: Como é que estás?
6: Estou bem. É Portugal?
5: Ei, sou eu. Não me conheces daquela vez.
4: Mas há perigos escondidos atrás da liberdade criativa dada pelo Roblox, conta o inspetor-chefe da Polícia Judiciária, Hugo Silva.
7: Em muitas situações, as salas ou não são criadas por crianças, porque nem sempre funciona o mecanismo de detecção de idade do Roblox, ou são criadas por crianças que já estão em processos avançados de radicalização. E aí o que é que acontece? As salas são criadas e as outras crianças que entram para integrar esse jogo, essa sala, são sujeitas a conteúdos de origem extremista ou radical.
4: outro fenómeno que existe na internet a envolver menores em idades cada vez mais precoces e a que a Polícia Judiciária está atenta chama-se DECOM.
7: Promovem a violência pela violência apenas. Portanto, fornecem aos jovens, crianças e jovens que estão desamparados, que estão isolados,

0: um sentimento de pertença, de grupo.
1: Para isso é preciso cumprir tarefas violentas.
0: Automutilações, agressões a animais de companhia, inclusivamente o assassinato dos animais, tortura dos animais e, em última análise, até homicídios.
1: São situações que levaram a PJ a lançar, no início do ano, uma campanha com o apoio de várias figuras públicas.
2: Faz game over ao ódio e à violência.
3: Trabalho da Polícia Judiciária que vamos conhecer melhor numa reportagem mais alargada da jornalista Sandra Henriques, que ainda vamos ter a oportunidade de escutar ao longo do programa da tarde de hoje. Voltou a acontecer um entupimento das condutas de águas residuais, provocou uma nova descarga de efluentes para o mar, na Nazaré. A autarquia acaba de confirmar este incidente, garantindo que a situação está a ser resolvida e não obriga, por agora, a adição de banhos. A descarga de efluentes para o mar aconteceu junto ao porto de abrigo da Nazaré. Foi detectada ontem de manhã e deslocada para o local de imediato uma equipa da autarquia. Vai regressar Serena Williams, uma das melhores tenistas deste século, vai regressar ao ténis profissional já na próxima semana. Ela tem nesta altura 40...
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0: Do Governo. Em entrevista à Antena 1, o secretário de Estado da Proteção Civil antecipa mudanças no valor das multas e critérios mais apertados para perder a carta de condução. A prevenção rodoviária é tema em destaque ao longo da semana no programa da tarde. A proteção dos jovens no mundo digital é apontada pelos especialistas como um dos grandes desafios dos tempos que vivemos. Mais à frente, nesta edição, espreitamos os perigos e também o trabalho da Polícia Judiciária neste Dia Mundial da Criança. Dezenas de famílias podem ficar sem teto em Almada a partir do final do mês. Com o verão à porta, a autarquia vai deixar de disponibilizar alojamento em hotéis a quem ficou sem casa nas tempestades do início do ano.
1: Neste momento estão 20 graus no Porto e também em Ponta Delgada, 23 em Coimbra, 24 em Lisboa e também no Funchal, 30 em Faro. É a edição das 5 no programa da tarde com Nuno Rodrigues.
0: Multas mais pesadas e critérios apertados que permitem retirar a carta mais cedo aos infratores. São algumas das mudanças que devem chegar nos próximos meses. Entrevistado na semana passada pela Antena 1, o secretário de Estado da Proteção Civil, Rui Rocha, diz que conta ter um novo Código da Estrada ainda este ano. O grupo de trabalho que está a preparar as alterações já teve uma primeira reunião.
2: Esta equipa multissetorial, que tem como missão entregar uma proposta ao seu ministro até ao dia 30 de setembro. O Código da Estrada atual tem 32 anos, tem 28 alterações e, portanto, entendemos que neste momento o que faz mesmo sentido é um novo Código da Estrada, integrando também nesse Código da Estrada algumas questões que avulsamente foram sendo introduzidas e depois também, como disse, que possa haver uma maior harmonização também das normas e uma clareza também quanto àquilo que entendemos hoje estar um pouco desfasado naquilo que tem a ver na correlação entre o valor das coimas e sanções acessórias com aquilo que é a natureza e a gravidade da contraordenação. E, portanto, é esse trabalho que iniciamos hoje mesmo, que vamos desenvolver até 30 de setembro.
0: O excesso de velocidade e o álcool são as infrações que vão merecer a especial atenção e, em breve, as multas vão começar a chegar também mais cedo à casa de quem não cumpre as regras.
2: Vamos já iniciar em breve um projeto piloto do auto digital, ou seja, que é no próprio momento em que é detectada a infração, o representante da Força de Segurança vai ter a possibilidade de digitalmente, portanto, fazer a notificação e entrar diretamente no sistema, coisa que hoje não se verifica. Portanto, este processo, que algum dele ainda não era desmaterializado e, portanto, ainda era em papel e...
3: Mas isso, do ponto de vista prático, o que é que nós podemos dizer às pessoas? Se agora demora meses até chegar uma multa, quanto tempo é que passa? Pelo menos é a vossa expectativa que venha a demorar?
2: A nossa expectativa, portanto, o que nós queremos garantir é que... com esta digitalização, todos os prazos vão ser cumpridos.
0: Prazos respeitados para que nenhuma multa fique por pagar. O Governo já anunciou também a reativação da Brigada de Trânsito da GNR. Esta e outras medidas detalhadas daqui a pouco numa entrevista à Antena 1 do Secretário de Estado da Proteção Civil, ouvido pela jornalista Isabel Cunha. Portugal é um dos países europeus com mais mortes nas estradas. O Governo já prometeu um combate implacável contra esta realidade. A prevenção rodoviária é tema em destaque no programa da tarde ao longo desta semana. Em Almada, as famílias que ficaram desalojadas durante as tempestades do início do ano temem agora ficar sem abrigo no final deste mês. A autarquia tem disponibilizado alojamento em hotéis, mas com a chegada do verão esse apoio vai terminar. Os incentivos ao arrendamento oferecidos pelo município, Cláudio Godinho, não tranquilizam estas famílias.
4: Anabela Cardoso morava em São João da Caparica e, tal como dezenas de famílias, não teve permissão para regressar a casa depois das derrocadas que afetaram várias partes do concelho de Almada em fevereiro.
5: Disseram que era só durante uma semana, mas isto já vai para 4 meses. Toque todas as semanas. A gente anda com os saquinhos às costas, não é? Parecemos um caracolo com as coisas, porque a gente nunca sabe para onde é que vai.
4: Desde então tem estado em várias unidades hoteleiras, um apoio dado pela Câmara, mas que vai terminar.
5: Fomos a uma reunião com o seu Presidente de Câmara e ela deu-nos um ultimato, temos até dia 30 do 6 para resolvermos a nossa situação. Só que as pessoas não podem resolver uma situação que a gente não procurou isto.
4: Estão 41 famílias nesta situação, 120 pessoas, conta a Câmara de Almada, à Antena 1. Nesta resposta, a autarquia diz que está disponível o programa Porta de Entrada, garante assim o apoio financeiro ao arrendamento de habitações durante um período inicial até 18 meses, mas que pode ser prolongado. As famílias têm de procurar uma casa. Anabela Cardoso admite que a procura não está a ser bem sucedida.
5: Quando a gente vai falar com o senhor Iu para fazer um contrato e dizer que é do porta de entrada, ninguém quer porque pertence ao Iru e à Câmara. Ninguém quer, porque é Estado. Se o Iru ou a Câmara demora 2 ou 3 meses a pagar, como é que a gente vai pagar? Porque as rendas não são baratas. Eu, por exemplo, pagava 490€ da minha casa, eu não vou encontrar outra casa a esse preço.
4: Em resposta à Antena 1, a Câmara de Almada explica que deu 30 de junho como data limite para que estas famílias deixem as unidades hoteleiras, porque o município não tem condições de garantir esses alojamentos a partir daquela data, por se entrar em época alta e as unidades hoteleiras terem de gerir as reservas.
0: Dezenas de famílias obrigadas a deixar os hotéis onde ficaram instaladas nos últimos meses em Almada. A autarquia promete apoios ao arrendamento, mas a solução não agrada a estas pessoas que ficaram sem teto no início do ano. O prazo para as candidaturas à primeira fase do Concurso Nacional de Acesso ao Ensino Superior arrancam no próximo dia 20 de julho, uma semana depois de conhecidos os resultados dos exames nacionais do secundário. O calendário do Concurso Nacional de Acesso ao Ensino Superior foi publicado hoje em Diário da República, fixa o dia 20 do próximo mês de julho como o primeiro dia para a apresentação das candidaturas. A primeira fase do concurso, com cerca de 56.700 vagas, vai decorrer entre os dias 20 de julho e 6 de agosto. Os resultados

0: manipulação psicológica e coação de crianças e jovens à produção de conteúdos de abuso sexual e automutilação. Também os relatórios no âmbito da Europol têm vindo a sublinhar que a exploração sexual de crianças online constitui uma das ameaças criminais mais graves e em mais rápida expansão no espaço digital europeu. A crescente sofisticação das ameaças que recaem sobre as crianças no ambiente digital coloca também novos desafios ao próprio quadro jurídico europeu.
1: Alerta deixado hoje pelo Procurador-Geral da República neste Dia Mundial da Criança. A jornalista Sandra Henriques conta-nos o que está a ser feito, por exemplo, pela Polícia Judiciária para travar alguns dos perigos que espreitam do outro lado da tela.
2: Este som de armas a disparar é do Roblox. Mais do que um jogo online, é uma plataforma que permite às crianças criarem os próprios universos num computador ou telemóvel. Come here! Entramos no Roblox e tentámos registar-nos como se fôssemos uma criança. Basta ter 5 anos para fazer o registro. Temos um avatar, que é uma versão digital de nós próprios, e podemos jogar até com adultos e até de outros países, como neste caso que encontramos online.
3: Como é que estás?
4: Estou bem. Ah, é Portugal?
3: Ei, sou eu, não me conheces daquela vez.
2: Mas há perigos escondidos atrás da liberdade criativa dada pelo Roblox, conta o inspetor-chefe da Polícia Judiciária, Hugo Silva.
5: Em muitas situações, as salas ou não são criadas por crianças, porque nem sempre funciona o mecanismo de detecção de idade do Roblox, ou são criadas por crianças que já estão em processos avançados de radicalização. E aí o que é que acontece? As salas são criadas e as outras crianças que entram para integrar esse jogo, essa sala, são sujeitas a conteúdos de origem extremista ou radical.
2: Outro fenómeno que existe na internet a envolver menores em idades cada vez mais precoces e a que a Polícia Judiciária está atenta chama-se DECOM.
5: Promovem a violência pela violência apenas. Portanto, fornecem aos jovens, crianças e jovens que estão desamparados, que estão isolados, um sentimento de pertença, de grupo.
2: Para isso é preciso cumprir tarefas violentas.
5: Automutilações, agressões a animais de companhia, inclusivamente o assassinato dos animais, tortura dos animais. E, em última análise, até homicídios.
2: São situações que levaram a PJ a lançar, no início do ano, uma campanha com o apoio de várias figuras públicas.
6: Faz game over ao ódio e à violência.
1: Os perigos que espreitam no mundo digital neste trabalho da jornalista Sandra Henriques, que pode ouvir nas páginas da Rádio Pública na internet. O Irão decidiu suspender as negociações de paz com os Estados Unidos. É fim de conversa até que Israel acabe com os ataques no Líbano e também em Gaza. O regime iraniano suspende as negociações, Sérgio Infante, e ameaça agora abrir novas frentes de batalha.
7: A cada hora que passa, o Irão aumenta o tom das ameaças e há pouco o comando militar iraniano avisou Israel que se cumprir a ameaça e bombardear a capital libanesa, então o Irão bombardeia o norte de Israel e deixa já um aviso aos residentes para abandonarem a região. Mas Teherão deixa mais avisos, alertando que se o Líbano continuar a ser atacado, há uma hipótese muito elevada do cessar-fogo com os Estados Unidos chegar ao fim. De resto, a equipa negocial iraniana já suspendeu a troca de propostas nas negociações de um acordo de paz e ordenou de novo o bloqueio total do Estreito de Hormuz, ameaçando com o uso da força militar contra qualquer navio que tente ignorar o aviso. São ameaças para proteger o aliado no Líbano, o Hezbollah, e o aliado em Gaza, o Hamas, porque o Irão tem um entendimento próprio sobre o cessar-fogo, alegando que qualquer entendimento ou trégua em vigor deve aplicar-se de forma obrigatória e unificada a todas as frentes regionais, da faixa de Gaza ao território libanês, concluindo que qualquer violação parcial da trégua é uma violação de todo o acordo. E sobre isto, o regime iraniano responsabiliza os Estados Unidos e Israel de serem os responsáveis pelas consequências desta escalada após novos bombardeamentos israelitas nos subúrbios de Beirute.
1: O Irão decidiu suspender por agora as negociações de paz com os Estados Unidos. Não há conversa até que Israel acabe com os ataques no Líbano e em Gaza. Tel Aviv garante que não vai parar enquanto não destruir o poder do movimento pró-iraniano Hezbollah. Continua, de resto, a ordenar a evacuação de várias regiões em território libanês. As forças israelitas assumiram também no fim de semana o controlo da fortaleza medieval de Beaufort, no sul do país. É um ponto simbólico. Israel usou esta base durante a anterior ocupação do sul do Líbano, que terminou em 2000. Estes

0: avanços levaram agora a França a pedir uma reunião de emergência do Conselho de Segurança das Nações Unidas, com Paris a dizer que nada justifica o prolongamento das operações militares israelitas no Líbano. Portugal também já condenou os avanços de Israel. Numa mensagem publicada hoje nas redes sociais, o ministro dos Negócios Estrangeiros destaca a necessidade de respeitar o cessar-fogo e lembra a importância da missão das Nações Unidas em território libanês. Terminamos com uma notícia de que já é possível circular na A25, a autoestrada, na zona de Albergaria à Velha. A circulação esteve interrompida ao início da tarde nos dois sentidos, numa fase inicial, até para permitir a aterragem de um helicóptero do INEM por causa de um acidente. Agora, a autoestrada já está totalmente reaberta. É uma informação que o Paulo Galvão nos vai...
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0: primeiro treino marcado para esta hora. Temos a reportagem em direto já a seguir neste jornal. O novo Código da Estrada deve entrar em vigor ainda este ano. É essa a intenção do Governo. Em entrevista à Antena 1, o Secretário de Estado da Proteção Civil antecipa mudanças no valor das multas, também com critérios mais apertados para perder a carta. A prevenção rodoviária é tema em destaque ao longo da semana no programa da tarde. Donald Trump diz que o melhor é ficar em silêncio, confirma apenas que ainda não foi informado. O Irão decidiu suspender as negociações de paz e ameaça abrir novas frentes de batalha no Médio Oriente.
1: No Porto e em Ponta Delgada estão 19 graus a esta hora, Coimbra 22, Lisboa e Funchal 24, Faro 29. 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
0: É o arranque da proteção da Operação Mundial. A seleção portuguesa prepara-se para o primeiro treino na campanha para o Mundial de Futebol deste ano. Equipa já reunida esta hora aí na Cidade do Futebol, em Oeiras, João Santos Correia, mas ainda com algumas ausências de peso.
2: São 4 os jogadores que faltam a Roberto Martínez neste primeiro treino da Seleção Nacional e que só se vão juntar na próxima semana. Falamos dos 4 campeões da Europa pelo Paris Saint-Germain: Gonçalo Ramos, João Neves, Nuno Mendes e Vitinha. Só então na próxima semana se vão juntar ao grupo, mas está de resto toda a gente. 4 guarda-redes mais 19 jogadores de campo para esta primeira semana de trabalhos que culmina no sábado no Estádio Nacional com o amigável frente ao Chile de preparação para o Campeonato do Mundo. Antes deste treino, Rubén Neves foi o primeiro porta-voz do grupo numa conferência de imprensa que se vai repetir ao longo da semana com outros protagonistas, mas logo à partida Rubén Neves traça a meta: campeões do mundo.
3: O título é o nosso grande objetivo, o objetivo de todos os jogadores individualmente nestas competições. É difícil escolher um objetivo porque estamos todos muito focados naquilo que podemos ganhar como um grupo, como um país, e eu não sou um jogador, melhor marcador não vou ser de certeza, portanto o objetivo é mesmo ganhar a competição, e é nisso que estamos focados.
2: Vencer o Mundial é esse o foco desta seleção, uma seleção habituada à pressão, como disse Rubén Neves, e que para já rejeita o título da melhor seleção de sempre. O treino já decorre com a habitual volta ao relvado, uma corrida para já ligeira nesta primeira sessão de trabalhos. Os guarda-redes estão já a trabalhar à parte. A seleção nacional continua a trabalhar para esse campeonato do mundo, continua essa preparação amanhã de manhã.
0: O arranque dos trabalhos a esta hora na Cidade do Futebol, em Oeiras, com Rubén Neves a reforçar, como ouvimos, a candidatura de Portugal a vencer pela primeira vez o torneio. Portugal entra em campo no Mundial já no dia 17, frente à República Democrática do Congo. Tem ainda 2 jogos de preparação antes da estreia, o primeiro frente ao Chile já no próximo sábado e no dia 10 com a Nigéria no Estádio de Leiria, sendo que a receita de bilhete deste encontro vai reverter a favor das vítimas das tempestades. Em Almada, algumas das famílias que ficaram desalojadas temem ficar agora sem abrigo no final deste mês. A autarquia tem disponibilizado alojamento em hotéis, mas com a chegada do verão esse apoio vai terminar. Muitas destas pessoas dizem que não têm para onde ir e garantem, Cláudia Godinho, que os incentivos ao arrendamento oferecidos pelo município não resolvem o problema.
4: Anabela Cardoso morava em São João da Caparica e, tal como dezenas de famílias, não teve permissão para regressar a casa depois das derrucadas que afetaram várias partes do concelho de Almada em fevereiro.
5: Disseram que era só durante uma semana, mas isto já vai para 4 meses. Toque todas as semanas, a gente anda com os saquinhos às costas, não é? Parecemos um caracolo com as coisas, porque a gente nunca sabe para onde é que vai.
4: Desde então tem estado em várias unidades hoteleiras, um apoio dado pela Câmara, mas que vai terminar.
5: Fomos a uma reunião com a senhora Presidenta de Câmara e ela deu-nos um ultimato, temos até dia 30/6 para resolvermos a nossa situação. Só que as pessoas não podem resolver uma situação que a gente não procurou isto.
4: Estão 41 famílias nesta situação, 120 pessoas, conta a Câmara de Almada, à Antena 1. Nesta resposta, a autarquia diz que está disponível o programa Porta de Entrada, garante assim o apoio financeiro ao arrendamento de habitações durante um período inicial até 18 meses, mas que pode ser prolongado. As famílias têm de procurar uma casa. Anabela Cardoso admite que a procura não está a ser bem sucedida.
5: Quando a gente vai falar com o senhorio para fazer um contrato e dizer que é do porta de entrada, ninguém quer, porque pertence ao Iru e à Câmara. Ninguém quer. porque é Estado. Se o IRU ou a Câmara demora 2 ou 3 meses a pagar, como é que a gente vai pagar? Porque as rendas não são baratas. Eu, por exemplo, pagava 490 euros da minha casa, eu não vou encontrar outra casa a esse preço.
4: Em resposta à Antena 1, a Câmara de Almada explica que deu 30 de junho como data limite para que estas famílias deixem as unidades hoteleiras, porque o município não tem condições de garantir esses alojamentos a partir daquela data, por se entrar em época alta e as unidades hoteleiras terem de gerir as reservas.
0: Dezenas de famílias obrigadas a deixar os hotéis, onde ficaram instaladas nos últimos meses em Almada. A autarquia promete apoios ao arrendamento, mas a solução não agrada a estas pessoas que ficaram sem teto no início do ano. Multas mais pesadas e critérios que permitem retirar a carta mais cedo aos infratores são algumas das mudanças que devem chegar nos próximos meses. Entrevistado na semana passada pela Antena 1, o secretário de Estado da Proteção Civil, Rui Rocha, diz que conta ter um novo Código da Estrada ainda este ano. De resto, o grupo de trabalho que está a preparar as alterações já teve uma primeira reunião.
6: Esta equipa multissetorial, que tem como missão entregar uma proposta ao seu ministro até o dia 30 de setembro, o Código da Estrada atual tem 32 anos, tem 28 alterações e, portanto, entendemos que neste momento o que faz mesmo sentido é um novo Código da Estrada, integrando também nesse Código da Estrada algumas questões que avulsamente foram sendo introduzidas e depois também, como disse, que possa haver uma maior harmonização também das normas e uma clareza também quanto àquilo que entendemos hoje estar um pouco desfasado naquilo que tem a ver na correlação entre o valor das coimas e sanções acessórias com aquilo que é a natureza e a gravidade da contraordenação. E, portanto, é esse trabalho que iniciamos hoje mesmo, que vamos desenvolver até 30 de setembro.
0: O excesso de velocidade e o álcool são as infrações que vão merecer a especial atenção e, em breve,

0: Portanto, o que nós queremos garantir é que com esta digitalização todos os prazos vão ser cumpridos.
1: Para que nenhuma multa fique por pagar, é o que explica o secretário de Estado da Proteção Civil, entrevistado pela jornalista Isabel Cunha. Portugal é um dos países europeus com mais mortes nas estradas. Prevenção rodoviária é tema em destaque no programa da tarde. Ao longo da semana, o Governo conta ter ainda este ano em vigor um novo Código da Estrada. Por agora, de nada sabe e talvez o melhor seja ficar em silêncio. É desta forma que Donald Trump reage às notícias que dão conta de que o Irão terá decidido suspender as negociações de paz com os Estados Unidos. É fim de conversa até que Israel acabe com os ataques no Líbano e em Gaza. O regime iraniano ameaça também abrir novas frentes de batalha no Médio Oriente. O presidente dos Estados Unidos diz que, para já, Sérgio Infante ainda não foi informado.
2: E agora mesmo, diz mais, diz que não quer saber se as negociações com o Irão chegaram ao fim. Donald Trump afirma que já se falou demasiado sobre o conflito entre Estados Unidos e Irão e que um período de silêncio era bom, até por muito tempo, esclarecendo depois nesta entrevista ao canal norte-americano CBS que não recebeu qualquer mensagem por parte do Irão de que as conversações chegaram ao fim e diz também que com este silêncio não pretende voltar ao Irão e começar a lançar bombas por todo o lado, reforçando que os Estados Unidos vão ficar em silêncio e manter o bloqueio ao Irão. Mas apesar deste elogio ao silêncio, a comunicação social em Israel garante que o presidente norte-americano e o primeiro-ministro israelita Benjamin Netanyahu falaram esta tarde ao telefone, mas ainda não há detalhes sobre a conversa. Num dia que está a ser marcado pelas várias ameaças do Irão, há pouco o comando militar avisou Israel que se cumprirá a ameaça de bombardear a capital libanesa, então o Irão bombardeia o norte de Israel e deixa já um aviso aos residentes para abandonarem a região. Mas Teherão deixa mais avisos, alertando que se o Líbano continuar a ser atacado, há uma hipótese muito elevada do cessar-fogo com os Estados Unidos chegar ao fim. De resto, a equipa negocial iraniana já suspendeu a troca de propostas. O Irão ordenou também um novo bloqueio do Estreito de Hormuz e diz que tem um entendimento próprio sobre o cessar-fogo, alegando que o cessar-fogo em vigor deve aplicar-se de forma obrigatória e unificada a todas as frentes regionais da faixa de Gaza ao Líbano.
1: Jornalista Sérgio Infante e os últimos desenvolvimentos deste conflito no Médio Oriente, entre eles a informação de que Benjamin Netanyahu, o primeiro-ministro israelita, terá conversado nas últimas horas ao telefone com o presidente norte-americano Donald Trump, é o que adianta a imprensa de Israel, numa altura em que o país continua a intensificar os ataques no Líbano. Não vai parar enquanto não destruir o poder do movimento pró-iraniano Hezbollah, é o que garante Tel Aviv, numa altura em que o país continua a ordenar a evacuação de várias regiões em território libanês, nomeadamente nos arredores da capital Beirute, nas próximas horas, a pedido de França. Vai estar reunido o Conselho de Segurança das Nações Unidas, depois de Israel ter assumido que já tem o controlo da fortaleza medieval de Beaufort, no sul do país, um ponto simbólico. Israel usou este ponto como base durante a anterior ocupação do sul do Líbano, que terminou em 2000. Também hoje Portugal condenou os avanços de Israel, com o ministro português dos Negócios Estrangeiros a destacar numa mensagem nas redes sociais a necessidade de respeitar o cessar-fogo, lembrando também a importância da missão das Nações Unidas em território libanês. De há pouco também a mensagem deixada pelo porta-voz do secretário-geral das Nações Unidas, António Guterres. Ele mostrou-se preocupado com estes desenvolvimentos, destacando também a necessidade de respeitar o cessar-fogo.
3: Informação Antena 1 com Nuno Rodrigues, também em simultâneo com a RTP Antena 1 Açores e com a RTP Mundo e em permanência online em noticias.rtp.pt. 12 minutos depois das 6, podemos olhar para o trânsito agora com o Paulo Galvão.
4: Vamos começar pela região de Lisboa. Temos esta hora a ponte 25 de Abril no sentido Lisboa-Almada com acidente na Avenida da Ponte, filas demoradas a partir de Sete Rios e com acessos também preenchidos, à exceção do acesso de Alcântara, que está praticamente com luz verde. A ponte Vasco da Gama, de norte para sul, com a segunda metade do tabuleiro também em marcha lenta. A 5 está de Caselas para o estádio.

0: também com trânsito lento a afetar o final da Cril em Alfragide. Segunda circular preenchida entre o Estádio da Luz e o Terminal 2 do aeroporto. Estrada de Passo de Arcos em hora de ponta. Entrada na Cril com fila no Norte, que vem em Camarato no final do eixo Norte-Sul. No Alentejo.
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0: A esta hora, quais são os principais títulos, Nuno?
1: Israel está à espera da luz verde de Donald Trump para a operação militar nos arredores da capital do Líbano. O presidente norte-americano garante que Tel Aviv não vai enviar tropas para Beirute e anunciou há pouco que se mantém o cessar-fogo entre Israel e o movimento pró-iraniano Hezbollah. Com estes desenvolvimentos, o Irão tinha decidido, ao início da tarde, suspender as negociações de paz com os Estados Unidos, ameaçando abrir novas frentes de batalha no Médio Oriente. O setor da construção diz que tem soluções para a crise das casas em Portugal. A proposta já está nas mãos do governo. Vamos conhecê-la nesta edição às 7. Portugal é candidato. Ruben Neves abriu esta tarde a ronda de encontros com a imprensa no arranque da preparação da equipa portuguesa para o Mundial de Futebol.
0: Nuno Rodrigues, na edição das 7 no programa da tarde.
1: É uma informação que está a ser avançada nesta altura por fontes israelitas citadas pelas agências de notícias internacionais. Israel estará nesta altura à espera de autorização de Donald Trump para lançar novos ataques nos arredores de Beirute. Pelo que se sabe, o presidente norte-americano já falou hoje ao telefone com Benjamin Netanyahu e Donald Trump garante que não serão enviados militares israelitas para a capital libanesa. De resto, nesta altura, Sérgio Infante, há também notícia de que Donald Trump terá anunciado há pouco que se mantém, por agora, o cessar-fogo entre Israel e o Hezbollah.
2: Porque Trump diz que, nesta altura, é o pacificador, veste a pele do pacificador, explicando que, depois da conversa telefónica com o primeiro-ministro israelita, garante que não haverá tropas a caminho de Beirute e que quaisquer soldados que estivessem a caminho já receberam ordem para voltar, para darem meia volta. Mas Trump garante que fez mais, que teve também uma conversa telefónica muito positiva com Hezbollah, através de representantes de alto nível, garantindo que o grupo libanês concordou que todos os disparos acabariam e que Israel não os atacaria e que eles não atacariam Israel. Num dia que está a ser marcado por várias ameaças do Irão, o Irão fica na expectativa de que a ofensiva israelita possa avançar ainda mais e faz depender essa ofensiva israelita de continuar a negociar a paz. Mas já deixou vários alertas. Diz que se o Líbano continuar a ser atacado, há uma hipótese muito elevada do cessar-fogo dos Estados Unidos terminar. Já suspendeu as negociações de paz, os negociadores já não estão a ler e a enviar propostas. E o Irão fez saber também hoje que ordenou um novo bloqueio ao Estreito de Hormuz.
1: Contrariando todas as informações que têm sido divulgadas nas últimas horas, Donald Trump deu conta há instantes de um acordo de cessar-fogo entre Israel e o Hezbollah, a milícia pró-iraniana no Líbano. Disse também o presidente norte-americano que as negociações com Teherão seguem a bom ritmo. Depois de Israel ter intensificado os ataques no Líbano e em Gaza, o Irão anunciou ao início da tarde que suspendeu as negociações com os Estados Unidos. Não há conversa até que terminem as operações militares em território libanês e em Gaza. Ouvido há pouco no programa da tarde, o professor universitário e antigo ministro da Defesa, José Azeredo Lopes, acredita que os últimos desenvolvimentos ditam, na prática, o regresso da guerra.
3: Porque acho que já estamos de regresso à guerra, isto é, que desde há uma semana se percebe que nenhuma das partes quer a paz nestas circunstâncias, sobretudo os Estados Unidos, que eram aqueles que pareciam mais interessados com a interrupção das hostilidades. Donald Trump manifestamente estava farto desta guerra, estava farto de que aquilo que ele tinha antecipado como uma pequena excursão estivesse a transformar-se numa coisa que literalmente colocava os Estados Unidos numa posição de grande fragilidade internacional. Mas a verdade é que também se percebeu desde o início que não era só Donald Trump a decidir. Bem, Donald Trump tinha um limite para a decisão, que era aquilo que ele próprio estabeleceu. Ou seja, quando ele criticou ao longo dos anos violentamente o acordo de 2015 entre os Estados Unidos e o Irão, que foi negociado por Barack Obama, ele sabia que ele próprio seria ridicularizado se no fim deste conflito não conseguisse demonstrar que aquilo que tinha conseguido era melhor.
1: Análise de Azeredo Lopes esta tarde na Antena 1, ainda antes de Donald Trump ter anunciado há instantes um cessar-fogo entre Israel e o Hezbollah. O setor da construção tem soluções para a crise da habitação em Portugal. Foi essa garantia deixada esta tarde pelo presidente da nova Fundação para a Construção, entidade que passa a juntar algumas das principais empresas deste setor e também ordens profissionais. O presidente Carlos Mineiro Alves, antigo bastonário da Ordem dos Engenheiros, dá conta de uma proposta que já foi apresentada ao Ministro das Infraestruturas.
4: As câmaras arranjam e disponibilizam os terrenos. Os investidores, que vão ser os promotores, são empresas de construção, sozinhas ou em conjunto, que se comprometem a construir determinada quantidade e tipologias de focos. Para esses focos, à partida, é estipulada e está definida quais é que são as rendas máximas que podem ser, as rendas que podem ser. E estão muito abaixo daquelas que se ouviram falar em outras soluções. Depois tem a vantagem, se não concessões à volta dos 25 anos. Durante os 25 anos também ficam obrigados a fazer a manutenção desses focos e, no fim, esses focos revertem para o Estado.
1: Estes são os detalhes da proposta que já chegou às mãos do Ministro das Infraestruturas. Carlos Mineiro Alves diz que o objetivo passa por construir casas que os portugueses possam pagar.
4: Não, nós estamos a falar de umas coisas que arrancam aí nos 600 euros para aí que irão aos 1.700. Não há ninguém que... ordenados de 2.300 euros em Portugal são raros. E quem ganha 2.300 euros, obviamente, não pode pagar 2.300 euros, pois não come, não é? Portanto, os valores a que chegamos estão perfeitamente em linha com o atual nível de vida em Portugal e os baixos salários que usufruem.
1: Carlos Mineiro Alves, ele é o presidente da nova Fundação para a Construção, hoje apresentada em Lisboa. É o arranque da Operação Mundial. A seleção portuguesa começa a preparar-se para o primeiro treino na campanha de preparação para o Mundial de Futebol. Treino que começou há pouco mais de uma hora. A equipa já está reunida na cidade do futebol em Oeiras, ainda com algumas ausências de peso, nomeadamente os jogadores portugueses do Paris Saint-Germain, que conquistou este fim de semana a Liga dos Campeões. O médio Ruben Neves foi o primeiro a falar à imprensa nesta ronda, nova ronda de encontros com os jornalistas que vai decorrer ao longo deste período de preparação. Nas declarações desta tarde, ele reforçou a candidatura de Portugal a vencer pela primeira vez o torneio.
5: Todos os jogadores da Seleção Nacional estão mais do que habituados a esse tipo de pressão. Todos os jogadores jogam em grandes equipas. Tivemos mais recentemente 4 jogadores a ganhar.

0: Então, o primeiro é já no próximo sábado, frente ao Chile, e depois, no dia 10, joga com a Nigéria no estádio de Leiria.
1: E o jogo do programa da tarde regressa também amanhã, às 4.
0: Hora de sempre. Até amanhã.
1: Até amanhã. Nuno Rodrigues na edição das 7 na Antena 1, também em simultâneo com a RTP Antena 1 Açores e RTP Mundo. 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Nove minutos depois das sete, Paulo Galvão, tens um minuto e meio para nos levar até às estradas.
2: Vamos a isso. Vamos começar pela região de Lisboa. Acidente a ser resolvido na A2, no sentido Lisboa-Setúbal, junto à saída para o Fogoteiro, com trânsito lento. Dois acidentes na Marginal, sentido Lisboa-Cascais. O primeiro na zona de saída para o Jamor, com trânsito acumulado. Mais à frente, junto à Praia da Torre, à chegada a Carcavelos, também com trânsito lento. O final do tabuleiro da Ponte Vasco da Gama está a marcar passo até à saída para o Montijo. Ponto 25 de Abril, tem filas em Campolide para o tabuleiro, os acessos norte-sul estão todos preenchidos. Há assim que o IC19 sem grandes dificuldades, segundo circular ainda compacta entre as Torres de Lisboa e a zona do aeroporto, mas sem grandes dificuldades no sentido inverso. Na região do Minho temos um acidente a ser resolvido na circular de Braga, sentido Ferreiros, saída para Vila Verde, na zona da estação, com demora, filas também na A4 sentido Porto Amarante, depois da saída de Gandra, com um acidente por resolver. Trânsito compacto também na subida do Dragão para a A3 na VCI entre o Hospital da Parelada e o Tabuleiro da Ponta Rábida. A Avenida AEP completa, a Via Norte com um acidente a ser resolvido junto à circunvalação está a escoar o sentido Norte-Sul.
1: E até às 8 da noite pode utilizar a linha verde para o trânsito. Está disponível então para dar e receber informações. É o 821-0101, 821-0101. E o caminho agora faz até ao Grandes Adeptos. A última edição da temporada chega já de seguida à Antena 1.
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0: Esta emissão dos grandes adeptos acontece em espaço exterior. Em boa verdade é a última da temporada e simbolicamente estamos pela primeira vez nas novas instalações, nas instalações recentemente inauguradas da Liga Portuguesa de Futebol, com uma plateia que nos recebe. Obrigado a todas e a todos os que estão nesta sala e obviamente vamos desde já saudar devidamente o nosso painel e também o Presidente da Liga, que nos vai acompanhar no debate que fazemos hoje.
1: Obrigado, obrigado.
0: A emissão dos grandes adeptos vai permitir refletir sobre algumas questões que Nuno Magalhães, olá Nuno, viva.
2: Olá, viva.
0: Diogo Feio, olá Diogo.
3: Olá.
0: E Rita Garcia Pereira, olá Rita.
4: Olá, bom dia.
0: Viva. Vão colocar a Rinaldo Teixeira, o nosso convidado e anfitrião. Viva, obrigado por nos receber nas instalações da Liga.
3: Também o convite,
0: e pela disponibilidade para debater com três adeptos, enfim, que podem colocar algumas questões mais delicadas.
3: Então é para a vossa visita, bem-vindos à nossa à Casa do Futebol Profissional, e dizer-vos que é uma alegria estar aqui convosco e com três adeptos, digamos, dignos adeptos, grandes conhecedores deste mundo do futebol, e por isso espero bem conseguir responder às questões que já sei que vão ser delicadas, mas tentarei responder.
0: Rinaldo Teixeira é Presidente da Liga desde há um ano e três meses, abril de 2025, mas tem uma ligação à Liga de três décadas, bastante
3: Sim, é verdade,
0: nesta engrenagem.
3: É verdade. Entrei para esta casa do futebol profissional na época 95-96, por isso ela vão 30 anos e mais uns meses. E assumi este cargo que me honra bastante, tomei posse no dia 16 de abril de 2025.
0: Vamos ao debate. Há uma série de questões que cada um dos comentadores, o Nuno e a Presidente, a plateia, que eventualmente pode não acompanhar o programa enquanto grande adepto do Benfica, ou Diogo enquanto grande adepto do Futebol Clube do Porto.
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0: vários casos judiciais, o Conselho Superior de Magistratura anuncia que vai pedir mais informações à Ordem dos Advogados. Perante aquela que será uma das maiores crises em Portugal, se não mesmo a maior, o setor da construção da habitação diz que já apresentou soluções ao Governo. Tendo em conta a qualidade comprovada, Ruben Neves diz que a seleção portuguesa de futebol pode chegar a grandes conquistas, isto claro, de olhos postos no Mundial.
1: Estão 18 graus no Porto e também em Ponta Delgada, 19 em Coimbra, 20 em Lisboa e no Funchal e 28 em Faro. 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
0: O Conselho Superior de Magistratura vai pedir à Ordem dos Advogados mais informações sobre a queixa apresentada contra o juiz desembargador Carlos Alexandre para decidir se instaura um processo disciplinar. Na sessão plenária de hoje do Conselho foi decidido solicitar à Ordem dos Advogados a concretização dos factos que levaram à participação apresentada relativa ao juiz desembargador Carlos Alexandre por considerar necessário dispor de elementos adicionais que permitam a sua adequada apreciação. É uma indicação que é dada esta tarde pelo Conselho Superior de Magistratura numa nota enviada aos jornalistas. De acordo com a SIC, que avançou com a notícia, em causa estão comentários feitos no Facebook pelo juiz desembargador Carlos Alexandre, que agora ocupa o cargo de presidente da Comissão de Combate à Fraude no Serviço Nacional de Saúde. O setor da construção tem soluções para a crise da habitação em Portugal, foi essa a garantia deixada hoje pelo presidente da nova Fundação para a Construção, entidade que passa a juntar algumas das principais empresas e ordens profissionais. O presidente Carlos Mineiro Alves, antigo bastonário da Ordem dos Engenheiros, dá conta de uma proposta que já foi apresentada ao Ministro das Infraestruturas.
2: As câmaras arranjam e disponibilizam os terrenos. Os investidores que vão ser os promotores são empresas de construção, sozinhas ou em conjunto, que se comprometem a construir determinada quantidade e tipologias de focos. Para esses focos, à partida, é estipulada e está definida quais é que são as rendas máximas que podem ser, as rendas que podem ser. E estão muito abaixo daquelas que se ouviram falar em outras situações. Depois tem a vantagem, se não concessões à volta dos 25 anos, durante os 25 anos também ficam obrigados a fazer a manutenção desses focos e, no fim, esses focos revertem para o Estado.
0: Carlos Mineiro Alves diz que o objetivo é construir casa que os portugueses possam pagar.
2: Nós estamos a falar de umas coisas que arrancam aí nos 600 euros para aí que irão aos 1.700. Não há ninguém que... ordenados de 2.300 euros em Portugal são raros. E quem ganha 2.300 euros, obviamente, não pode pagar 2.300 euros, depois não come, não é? Portanto, os valores a que chegamos estão perfeitamente em linha com o atual nível de vida em Portugal e os baixos salários que usufruem.
0: As propostas agora apresentadas, Carlos Mineiro Alves, o presidente da nova Fundação para a Construção, hoje apresentada em Lisboa. Em Almada, algumas das famílias que ficaram desalojadas temem ficar sem abrigo no final deste mês. A autarquia tem disponibilizado alojamento em hotéis até agora, mas com a chegada do verão este apoio vai terminar. Muitas destas pessoas dizem que não têm onde ficar e garantem que os incentivos ao arrendamento oferecidos pelo município, Cláudio Godinho, não resolvem o problema.
3: Anabela Cardoso morava em São João da Caparica e, tal como dezenas de famílias, não teve permissão para regressar a casa depois das derrocadas que afetaram várias partes do concelho de Almada em fevereiro.
4: Disseram que era só durante uma semana, mas isto já vai para 4 meses. Toque todas as semanas. A gente anda com os saquinhos às costas, não é? Parecemos um caracolo. Com as coisas, porque a gente nunca sabe para onde é que vai.
3: Desde então, tem estado em várias unidades hoteleiras, um apoio dado pela Câmara, mas que vai terminar.
4: Fomos a uma reunião com a senhora Presidenta de Câmara e ela deu-nos um ultimato, temos até dia 30/6 para resolvermos a nossa situação. Só que as pessoas não podem resolver uma situação que a gente não procurou isto.
3: Estão 41 famílias nesta situação, 120 pessoas, conta a Câmara de Almada, à Antena 1. Nesta resposta, a autarquia diz que está disponível o programa Porta de Entrada, garante assim o apoio financeiro ao arrendamento de habitações durante um período inicial até 18 meses, mas que pode ser prolongado. As famílias têm de procurar uma casa. Anabela Cardoso admite que a procura não está a ser bem sucedida.
4: Quando a gente vai falar com o senhorio para fazer um contrato e dizer que é do Porta de Entrada, ninguém quer, porque pertence ao Iru e à Câmara. Ninguém quer. porque é Estado. Se o IRU ou a Câmara demora 2 ou 3 meses a pagar, como é que a gente vai pagar? Porque as rendas não são baratas. Eu, por exemplo, pagava 490 euros da minha casa, eu não vou encontrar outra casa a esse preço.
3: Em resposta à Antena 1, a Câmara de Almada explica que deu 30 de junho como data limite para que estas famílias deixem as unidades hoteleiras, porque o município não tem condições de garantir esses alojamentos a partir daquela data, por se entrar em época alta e as unidades hoteleiras terem de gerir as reservas.
0: Dezenas de famílias obrigadas a deixar os hotéis onde ficaram instaladas nos últimos meses. Em Almada, a autarquia promete apoios ao arrendamento, mas a solução não agrada a estas pessoas que ficaram desalojadas no início do ano. Novas regras, vamos ter um novo Código da Estrada ainda durante este ano, e esta é pelo menos a intenção do Governo. O grupo de trabalho que está a preparar regras mais apertadas esteve reunido pela primeira vez na semana passada. A prevenção rodoviária foi tema em destaque durante a tarde das notícias na Antena 1. A proteção aos jovens no mundo digital é apontada pelos especialistas como um dos grandes desafios nos tempos em que vivemos. Foram assuntos dominados durante esta tarde das notícias de segunda-feira. O Hezbollah quebrou o silêncio, quer um cessar-fogo e a retirada de Israel do Líbano. O presidente Donald Trump garantiu que falou com os dois lados e que a trégua vai manter-se. O movimento xiita apoia uma trégua efetiva, mas definiu linhas vermelhas. Sérgio Infante.
5: O Hezbollah apoia um cessar-fogo, mas efetivo, e que se estenda a todas as zonas do Líbano. Uma posição expressa pelo deputado do movimento xiita libanês Hassan Fatalala, que acrescenta que depois da trégua os soldados israelitas devem abandonar imediatamente o Líbano. Mas este deputado libanês revelou mais. Diz que o movimento recusou uma proposta para uma trégua parcial. Os israelitas não atacariam Beirute e o Hezbollah não bombardeava o norte de Israel. Mas esta tarde Donald Trump anunciou que falou ao telefone com altos representantes do Hezbollah, que se comprometeram a parar de imediato com os disparos de mísseis para Israel. Este foi um dos telefonemas, o outro foi para o aliado Benjamin Netanyahu. O primeiro-ministro de Israel garantiu, segundo Trump, que não haverá tropas a caminho de Beirute e que quaisquer soldados que estivessem já a caminho receberam ordens para darem meia volta e recuar. Mas a comunicação social israelita garante que Benjamin Netanyahu aguarda o sino de Donald Trump para bombardear ainda hoje o sul de Beirute. Só que, se este bombardeamento acontecer, pode acionar um gatilho. O Irão avisou hoje que, se Beirute for bombardeada, ataca o norte de Israel. O regime está preocupado com a progressão da ofensiva terrestre de Israel e hoje suspendeu a negociação para um acordo de paz com os Estados Unidos e anunciou um novo bloqueio ao Estreito de Hormuz.
0: Para já ficam apenas palavras. Vamos perceber nos próximos dias, nas próximas horas, se elas vão concretizar-se na prática. É o arranque da Operação Mundial. A seleção portuguesa prepara-se para o primeiro treino na campanha de preparação para o Mundial de Futebol. A equipa já reunida a esta hora na cidade do futebol.

0: mas sim para o lado de uma responsabilidade ainda maior, porque sabemos que temos qualidade e que podemos fazer e chegar a grandes conquistas por Portugal.
1: Portugal entra em campo no Mundial no dia 17, frente à República Democrática do Congo, mas antes disso tem dois jogos de preparação antes desta estreia.
2: Está fechada esta edição com Alexandre David. Simultâneo RTP Antena 1, Madeira e Açores, RTP Mundo. Informação em permanência em noticias.rtp.pt. Passam 9 minutos das 20. Olá, Paulo Galvão.
3: Olá, Jorge Afonso.
2: Então está na hora de acertarmos contas com o trânsito.
3: Já não há dificuldades na cidade do Porto. Na cidade de Lisboa, apenas trânsito lento para a ponte 25 de Abril, de Lisboa para Almada, a partir do viaduto Duarte Pacheco, em direção ao tabuleiro. A ponte Vasco da Gama também já não tem dificuldades. É tudo. Boa viagem para todos e até amanhã.
2: Até amanhã. Preparem mesa para dois em nome de Edgar Canelas. Bom serão connosco.
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0: Mesa para dois, hoje com João Afonso. E vamos começar esta conversa pelo início da vida de João Afonso, que começa em Moçambique. Começa primeiro a vida em Moçambique, este país de nascimento. Desde muito cedo deixa uma marca na carreira do João Afonso. João, bem-vindo de novo aqui às nossas conversas.
1: Obrigado, Edgar.
0: Pela tua disponibilidade.
1: Obrigado pelo convite, Edgar.
0: Vai ser um prazer, com certeza.
1: Prazer é meu.
0: Pelas conversas que já temos tido, tens muita coisa para contar que não vai caber neste tempo de rádio. Mas enfim, vamos tentar viajar aqui o mais possível por este percurso grande, como eu dizia, que começa em Moçambique, mas, como é hábito neste programa, que se chama Mesa para Dois, temos que pôr a mesa e essa responsabilidade é dos nossos convidados. Estou aqui a ver a pista de ementa que deixaste aqui. Então, vamos para as entradas.
1: Eu hesitei bastante, porque estive entre uma salada de manga, um prato de queijos.
0: Sim.
1: E fiquei pelos queijos por causa do prato principal.
0: Já lá vamos ao prato principal. Queijo.
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0: Renato Nuno. E bem, na bateria desde o princípio da minha carreira, o Joaquim Sousa. Uma salva para o Palmeiras. É um resistente. E na direção musical e no baixo, uma salva de palmas para o Paulo Filipe. Teve um trabalho louco com esta produção. Obrigado, Paulo.
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0: Açores.
1: Afirma José Manuel Pureza que o governo tem uma estratégia de pura e simples mesquinhez. O coordenador do Bloco de Esquerda considera também que vai haver muita participação na greve geral que a CGTP convocou para esta quarta-feira. Ele é o convidado desta semana do podcast Política com assinatura da Antena 1. Começa os trabalhos esta terça-feira à Comissão Parlamentar que acompanha a aplicação do PTRR.
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1: Acusa o coordenador do Bloco de Esquerda. O governo tem uma estratégia de pura e simples mesquinhez. Em entrevista ao podcast da Antena 1 Política com Assinatura, José Manuel Pureza fala mesmo de raiva que deriva para a extrema-direita e dá como exemplo a criação da prestação social única que prevê a participação dos beneficiários da PSU em atividades de solidariedade social até um limite de 15 horas semanais. José Manuel Pureza não compreende porquê sujeita a trabalhos sociais, pessoas que recebem a PSU, sendo que muitas são grávidas em risco ou reformados por invalidez.
2: Acha mesmo que essas pessoas que agora vão ser beneficiárias da prestação social única devem, uma pessoa, digamos, com uma idade muito avançada, uma grávida em risco, deve ser sujeita a um trabalho social? Se há trabalho para ser feito, porquê é que não se criam postos de trabalho para esse efeito? Porquê é que tem que ser esta mensagem que é claramente inspirada no programa do Chega? É óbvio que é. O Chega vibra de contente com esta questão. Porquê? Porque é claramente para humilhar, claramente, quem tem menores rendimentos. Portanto, eu creio que o governo tem essa estratégia e essa estratégia é pura e simplesmente de mesquinhez.
3: Considera a prestação social única uma provocação?
2: O modelo, assim, como ela é, o modelo como ela é desenhado, considero claramente com um intuito provocatório. Não tenho a menor dúvida. Esse é o seu intuito, é pôr as pessoas a falar da necessidade de mandar os malandros que não querem trabalhar nas matas. É isso.
1: José Manuel Pureza considera também que, em termos de Estado Social, o governo quer destruir o SNS.
2: Não, o caso da saúde é absolutamente grotesco, porque é o bem maior que nós temos da nossa democracia, em termos de democracia social, que é o SNS. Há um consenso retórico em dizer que é a grande conquista do regime democrático e que está a ser completamente, enfim, apocado, desqualificado por esta política que tem sempre como intuito, e é o que está a acontecer, desviar recursos para o setor privado.
1: E sobre a Ministra do Trabalho, o coordenador do Bloco de Esquerda considera que Maria do Rosário Ramalho quis apoucar a decisão dos sindicatos, considera ainda que a greve geral de quarta-feira vai ter muita participação.
2: Há muitas maneiras de tentar apoucar aquilo que é a decisão do mundo do trabalho. E eu estou muito convencido, até porque as notícias que nos chegam, que são públicas, de gente sindicalizada e não sindicalizada, de sindicatos que não têm a ver nem com a CGTP nem com o GT, de muitos sindicatos que pertencem ao GT e que entram agora em pré-avisos de greve. Esta greve geral vai ser uma greve geral grande.
1: José Manuel Pureza é o convidado desta semana da jornalista Natália Carvalho no podcast Política com Assinatura, para ouvir esta terça-feira depois das notícias das 10 e em antena1.rtp.pt. A Comissão Parlamentar que acompanha a aplicação do PTRR quer ouvir entidades e membros do Governo, nomeadamente o Ministro da Economia, Castro Almeida. O Presidente desta Comissão, o socialista Hugo Costa, fala com a Antena 1 na véspera da primeira reunião.
4: A prioridade, naturalmente, será a calendarização, fazer uma metodologia e depois, naturalmente, começar as audições, esperando que seja possível realizar algumas audições ainda antes da interrupção, será a partir de 17 de julho, e depois voltar em setembro com toda a força, sendo que, por exemplo, obviamente o Ministro da Economia, enquanto responsável máximo do PTRR, vai ser uma presença regular na Comissão. Temos também que perceber como é que vão as coisas no terreno a correr e a não correr. Vamos aprovar um conjunto de estratégias que nos permitam começarmos a ter já audições ainda antes do dia 17 de julho.
1: Hugo Costa admite também à Antena 1 que são muitas as expectativas em relação ao desempenho desta comissão no Parlamento e acredita que o Presidente da República vai estar atento.
4: Naturalmente, o Sr. Presidente da República poderá acompanhar certamente os trabalhos da comissão, mas certamente também todos os portugueses vão ter todo o interesse nesse acompanhamento, nomeadamente também das regiões mais afetadas. Certamente os senhores autarcas dos conselhos mais afetados também poderão nesta comissão ter o seu espaço para ser ouvidos e também para dizer o que é que está a correr bem e mal nos seus territórios.
1: Declarações de Hugo Costa, presidente da Comissão de Prevenção de Catástrofes Naturais e Acompanhamento do PTRR. Os trabalhos começam esta terça-feira e, ao contrário de outras comissões eventuais, esta vai durar até ao final da legislatura. Em Setúbal, prossegue a batalha jurídica por causa dos terrenos da herdade da Comenda em pleno Parque Natural da Arrábida. Os proprietários reclamam em tribunal a propriedade de 5 praias. No processo, acusam o Estado português e a Agência Portuguesa do Ambiente. E tanto o Ministério Público como a APA já rejeitaram a argumentação. João Coraceiro.
5: A herdade alega, na altura em que a propriedade foi comprada, antes de dezembro de 1864, abrangia todas as terras a sul de frente para o estuário do Sado e escuda-se nesta data e na lei portuguesa para insistir que as praias Rasca, Comenda, Rainha, Maria Esgalha e Albarquel não pertencem ao domínio público marítimo. Fala ainda em 3 marcos que delimitam as terras no processo que o Jornal Público consultou. Sobre estes marcos, o Ministério Público contesta, a Comissão Especializada não os localizou, mas agora a herdade não só identifica os marcos, como junta fotografias. 2 deles aparentam ser de betão, construções bem mais recentes. O Ministério Público fala ainda em referências imprecisas, falta de provas. Lembra um parecer de 1989, em que fica evidente que a zona de praia não está dentro dos limites da herdade a sul. Já a APA sublinha que o cadastro da propriedade não deixa dúvidas sobre esses limites. Todas as praias ficam excluídas. Considera ainda a Agência do Ambiente que os factos apresentados são vagos, pouco claros, com falta de provas. A APA defende que as 5 praias em causa são leito de rio, não podem, por isso, ser reconhecidas como propriedade privada.
1: O processo corre no Tribunal Judicial da Comarca de Setúbal há quase um ano. A autarquia refere que a posição de princípio da Câmara é que as praias são públicas. Sobre o caso em concreto, refere que o processo é entre a Agência Portuguesa do Ambiente e privados e aguarda um desfecho. O Parlamento ouviu esta segunda-feira as contribuições dos operadores de táxi e TVDE sobre as mudanças na chamada Lei Uber. A Associação Nacional de Táxis Unidos de Portugal pede regras mais apertadas para os TVDE e a valorização do setor do táxi. O presidente desta associação, Nelson Carvalho, aponta desde logo o facto de as plataformas digitais pagarem menos impostos em Portugal.
6: Para empurrar um setor tradicional, local e resiliente como o táxi, para a dependência de quem descapitaliza o país quando temos alternativas internas de excelência. É defender Portugal, é garantir que o dinheiro gerado pelo transporte em solo nacional fique em economia nacional, garantindo emprego e impostos cá dentro. Exigimos um maior controle de acesso à atividade, critérios rigorosos, incluindo a verificação obrigatória do registro criminal internacional, formação real e o domínio fluente da língua portuguesa. Exigimos limites e contingentes municipais. Não podemos continuar a sufocar o trânsito das cidades, que se decida com transparência, critério acima de tudo, igualdade, sem privilégios de uns e detrimento de outros.
1: Diz a Associação de Táxis que o Parlamento deve começar do zero o regime jurídico que regula a atividade dos TVDE e não fazer apenas alterações à atual lei em vigor desde 2018. Pelos TVDE, a nova Associação Plataforma Operadores de TVDE concorda que o dinheiro que o setor gera deve ficar em Portugal, por isso propõe a criação de uma plataforma portuguesa deste transporte público. Serafim Rezende, presidente da Associação, defende uma categoria profissional própria para estes trabalhadores.
7: Criar a categoria profissional de motorista TVDE em código de IRS, dignificando a profissão. Participar nesta revisão da Lei 45, corrigindo os desequilíbrios e zonas cinzentas que geraram insegurança jurídica da atividade. Outro objetivo é apoiar o desenvolvimento de uma plataforma tecnológica portuguesa para contribuir para uma maior soberania económica do nosso país. Este é o momento de, nesta revisão de lei, o Estado português entender que perde milhões com o formato atual da atividade económica do TVDE.
1: As duas associações também disseram aos deputados que não consideram que a entrada dos táxis no mercado TVDE seja uma solução para os problemas. Os desacatos no jogo de futsal feminino no Nálvares Benfica, no sábado, resultaram em queixa no Ministério Público. A Autoridade para a Prevenção e Combate à Violência no Desporto indica que imagens que circularam nas redes sociais apontam para crime de natureza pública. Este organismo vai, por isso, partilhar a informação que recolheu acolheu com o Ministério Público. O jogo da segunda final do Campeonato Feminino de Futsal parou quando faltavam 4 minutos para o apito final, depois da expulsão de uma jogadora do Benfica e dos insultos que envolveram adeptos e o plantel. O jogo só recomeçou mais de meia hora depois. O Benfica acabou por vencer por 4-1 na casa do Nuno Álvares em Faf, depois de perder no primeiro embate no Pavilhão da Luz. As duas equipas voltam a encontrar-se no sábado em Lisboa. Este campeonato decide-se à melhor de 5 jogos. Continuam os combates entre Israel e o Hezbollah, apesar do anúncio do presidente norte-americano da paragem nas hostilidades. O movimento xiita só aceita parar caso Israel também pare, mas Tel Aviv não tem intenções de abandonar o sul do Líbano. Luís Peixoto.
8: Benjamin Netanyahu mantém-se firme na decisão de continuar a guerra no sul do Líbano. O primeiro-ministro de Israel avisou mesmo Donald Trump de que Beirute será atacada caso o Hezbollah não cesse os ataques. O movimento xiita está disposto a uma trégua com Tel Aviv, mas para isso as armas devem calar-se dos dois lados e todo o território libanês deve ser abrangido. O presidente dos Estados Unidos, que havia anunciado um acordo, depois de conversar ao telefone com o primeiro-ministro de Israel e representantes do Hezbollah, vem agora pedir às duas partes uma trégua para sempre. Trump assegura que Israel e o Hezbollah lhe prometeram um entendimento. Para esta terça e quarta-feira, segundo o gabinete da presidência do Líbano, estão agendadas novas reuniões para discutir e continuar o processo de diálogo diplomático. A intervenção do presidente norte-americano surgiu depois do Irão ter suspendido as negociações com os Estados Unidos pelo facto de Israel continuar a atacar repetidamente o Líbano. Donald Trump já veio, entretanto, dizer que as negociações não pararam. O presidente dos Estados Unidos acredita que será possível até chegar a um acordo na próxima semana para estender o cessar-fogo com o Teherão e reabrir o Estreito de Hormuz.
1: Um sismo de 6.2 na escala de Richter, a mais de 200 quilómetros de profundidade, foi sentido esta noite no sul de Itália e em alguns países do Mediterrâneo. Foi há cerca de uma hora. Para já não há notícia de feridos ou danos, uma informação que continuamos a acompanhar. Esta terça-feira em Paris inaugura-se um memorial dedicado às vítimas do genocídio de 1994 contra os Tutsis no Ruanda, e esse memorial é uma criação da artista portuguesa Grada Quilomba. No encerramento desta cerimónia de inauguração vão estar os chefes de Estado de França e do Ruanda.
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0: se trata de um ataque da Rússia com mísseis balísticos. Há pouco ouviram-se várias explosões em Kiev, na capital da Ucrânia. Para o coordenador do Bloco de Esquerda, o governo tem uma estratégia de pura e simples mesquinhez. José Manuel Pureza é o convidado desta semana do podcast Política, com assinatura da Antena 1. Grada Quilomba, a artista portuguesa, criou um memorial de homenagem às vítimas do genocídio no Ruanda de 1994, que se inaugura hoje em Paris, na capital francesa.
1: A Cláudia Almeida.
0: Várias explosões esta noite em Kiev. As autoridades ucranianas dizem que se trata de um ataque da Rússia com mísseis balísticos. A agência France Presse relata uma intensa coluna de fumo na capital da Ucrânia. Os moradores de Kiev já tinham sido avisados pelas autoridades e também pelo presidente ucraniano para terem atenção e irem para abrigos. Também esta noite, do lado russo, um homem morreu em Kursk na sequência de um ataque com drones ucranianos. E continuam os combates entre Israel e o Hezbollah, apesar do anúncio do presidente norte-americano da paragem das hostilidades. O movimento xiita só aceita parar caso Israel também pare, mas Tel Aviv não tem intenções de abandonar o sul do Líbano. Luís Peixoto.
2: Benjamin Netanyahu mantém-se firme na decisão de continuar a guerra no sul do Líbano. O primeiro-ministro de Israel avisou mesmo Donald Trump de que Beirute será atacada caso o Hezbollah não cesse os ataques. O movimento xiita está disposto a uma trégua com Tel Aviv, mas para isso as armas devem calar-se dos dois lados e todo o território libanês deve ser abrangido. O presidente dos Estados Unidos, que havia anunciado um acordo, depois de conversar ao telefone com o primeiro-ministro de Israel e representantes do Hezbollah, vem agora pedir às duas partes uma trégua para sempre. Trump assegura que Israel e o Hezbollah lhe prometeram um entendimento. Para esta terça e quarta-feira, segundo o gabinete da presidência do Líbano, estão agendadas novas reuniões para discutir e continuar o processo de diálogo diplomático. A intervenção do presidente norte-americano surgiu depois do Irão ter suspendido as negociações com os Estados Unidos pelo facto de Israel continuar a atacar repetidamente o Líbano. Donald Trump já veio, entretanto, dizer que as negociações não pararam. O presidente dos Estados Unidos acredita que será possível até chegar a um acordo na próxima semana para estender o cessar-fogo com Teherão e reabrir o Estreito de Hormuz.
0: E o exército israelita anunciou na última hora que interceptou dois projéteis lançados do Líbano em direção ao norte de Israel e que um alvo aéreo suspeito caiu posteriormente em território israelita perto da fronteira com o Líbano, sem se registarem feridos. Ainda sobre as negociações com o Irã,